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4: 9h33.
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2: 10 e 17.
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5: 10 e

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2: A calvície é a redução parcial ou total de cabelos, que pode ocorrer em ambos os sexos. Estão enganados aqueles que acreditam que a calvície é apenas um fator genético. Problemas relacionados à alimentação incorreta ou mesmo à higiene inadequada do couro cabeludo pode causar a calvície.

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2: Onze e cinco.
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2: 11:30.
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1: Quinze para as 12.
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2: Meia-noite e um.
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3: 1 e 5.
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2: 1:15.
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3: 3 para as 2.
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0: 2:16.
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1: 12 para as 3. 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
3: 3 e 3.
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3: 4 horas.
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1: Quatro e 59.

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8: 5:18.
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Tá aí, ouvimos Gino e Geno cantando De Véu e Grinalda. Também ouvimos neste bloco Pena Branca e Chavantinho cantando Vaca Estrela e Boi Fubá. Lá atrás teve Léo Canhoto e Robertinho, Viagem. Também ouvimos Jacó e Jacozinho cantando Cachorro Valente. E assim é o fim da roça. Música sertaneja, moda de viola, música caipira e o melhor de tudo, a sua participação. Bom mesmo é quando você participa através do nosso WhatsApp 9 98 00 98 98. Se você não tem anotado, anote 9 98 00 98 98. É por este número que você pede a sua música, manda o seu alô, o seu abraço para quem você quiser. Lembrando que você pode participar por mensagem de áudio e também por mensagem de texto. Mensagem de áudio e texto. Lembrando que mensagem de áudio, no máximo 15 segundos, e você deve dizer bom dia 98. Não precisa dizer o meu nome, nem falar a palavra locutor. Mas pra que é isso, hein? Isso é pra otimizar o seu tempo, pra que você utilize os seus 15 segundos na boa, na manhã, sem pressa, sem correria, sem atropelo. E é claro, a sua participação fique toda bonitinha. E é claro, sem pressa, sem correria, sem atropelo, né? Claro, também não se pode fazer comentários que tenham conteúdo político partidário, para isso já existe o horário eleitoral obrigatório. Também não se pode fazer comentários que tenham conteúdo que venham a ser considerado publicitário, citando o nome de empresas, festas, eventos, nada disso, tá bom? Também não se pode fazer comentários que venham a ofender outras pessoas, nada de apelidos que venham a denegrir outras pessoas e por aí vai. Assim é o Fino da Roça, que volta em instantes com muito mais músicas, com mais alô e mais participações. Você, claro, não saia daí. 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
2: Prestamos aqui uma homenagem ao saudoso Tião Carreiro, o maior violeiro que este país já teve. Partiu sem realizar o sonho de gravar esta música que ele tanto gostava. Ingrata Maria, de Raul Torres.

0: goiano e paranaense cantando Ingrata Maria, fechando bem este bloco, que também teve Chico Rei e Paraná, Noite de Tortura. E vamos de alô, né? Opa, bom dia, gostaria de ouvir meu reino encantado, mande alô pra mim, Jane da Cula Mangabeira, especialmente para os caminhoneiros, os caçambeiros também, e pra turma da 11ª região da Polícia Militar em Minas Gerais. Valeu, bom dia pra você, Jane, sempre ouvindo aqui a 98. Bom dia, amigo, mande alô pra mim, o Juninho, e pra todos o Esquadrão da Vida em Belvedere, município de Francisco Sá, e tchau, obrigado, valeu, Juninho, bom dia pra você, querido. Alô, turma do Esquadrão da Vida, bom dia a todos. O cantor Pedro Miranda também tá por aqui. Bora, Pedrão. Cadê o áudio dele? É esse aqui? Ah, é esse aqui, né? Eu acho que é.
1: Bom dia, 98 FM. Dia. Parabéns aí pro dia de Nossa Senhora Aparecida e o dia da criança. Hoje eu vou estar lá no Parque Municipal com Haroldo Pereira, no Psicopoético, e Álvaro Vicente, declamando um poema, etc.
0: Valeu, bom dia pra você e pra todos os poetas desse norte de Minas. Quem mais?
2: E 98, primeiro número 1, sou Paulo Henrique, residencial Montes Claros, abençoado, iluminado, segunda-feira, que Deus nos proteja. Amigo, gostaria de ouvir Visita Nossa Senhora Aparecida, que hoje ela nos protege, as nossas crianças, as nossas famílias. Amém, amém.
0: Valeu, Paulo, bom dia pra você. Quem mais?
3: Bom dia, 98, bom dia, ouvintes, Antônio Gomes, foi possível estar com nós, com Cristi Ralf, Brigas, ofereço para todos os ouvintes, toda a família Gomes, tchau, obrigado, bom dia.
0: Valeu, bom dia. Gizinha, 15 segundos pra você, Gizinha.
4: Bom dia, 98.
0: Dia.
4: Dá os parabéns hoje, dia das crianças e dia de Nossa Senhora Aparecida. A família show aqui dando os parabéns para todas as crianças do mundo inteiro. E hoje é dia de nossa mãezinha, Nossa Senhora Aparecida.
0: Valeu, Gizinha, bom dia pra você. Ah, bom dia, meu querido. Hoje é um dia muito especial, dia de Nossa Senhora Aparecida. Será que você tem que tocar consagração a Nossa Senhora Aparecida com o padre Vitor Marcelo Coelho de Almeida? Ah, vou pesquisar aqui, viu? Ficarei eternamente grata a você. Obrigado, Georgina Guimarães. Deus abençoe sempre. Gio, beijo pra você. Vou pesquisar. Se tiver disponível, toco sim, viu? Olha, um grande abraço. Sempre ouvindo aqui o Fino da Roça, que volta em instantes. 5h46. Bom dia.
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0: André e Andrade cantando Mataria e o Fino da Roça volta já.
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2: Muito bem, já estamos de volta com muito mais músicas, mais alô, mais participações e como é bom ter você por aqui, sempre ligado, ouvindo e participando do Fino da Roça, o campeão de audiência. Tem alô para aquela turminha que está sempre ouvindo a primeira e a número um. Tem alô para os amigos Graça e Pio no Cândida Câmara, também no Cândida Câmara, o Manuel e a esposa Carmelita. Um ótimo dia para o Paulo da Copasa, a esposa Di e os filhos Matheus, Marcos, Leonardo, Paulo Henrique, a turminha de Santa Lúcia. Um grande forte abraço para a amiga Terezinha no bairro Delfino Magalhães. Eita! Bom dia pra você, querida. Obrigado pela audiência. Também tem alô pro Wagner e a esposa Sandra, os papais da Isadora. Alô pro Edson Silva e família na Fazenda Cabeceira de Curral de Varas. Alô pro amigo Zoé e a esposa Vânia no Independência. Abraço pro amigo Simval na Vila Anália, pra Cicinha do Vilagem do Lago. Alô pro Eloy e Marli na região do Campo do Meio. Abração pra Cleusa e Valdir na região do Rio Verde. Também, claro, tem um grande forte abraço para o Anderson Rossignoli, a esposa Rosimeire, a tia Meire lá em Vila Nova, por lá também Pretinho e os filhos, por lá o Juninho, bom dia a todos. Também tem um grande abraço para eles, os meus irmãos e amigos, o Fabiana Solange e o Natan no Esplanada, bom dia queridos. Claro que também tem alô para toda a turma em Campos Elísios, por lá o amigo Benício, alô seu Bené, bom dia pro senhor, por lá também dona Chica e seu Vando, os pais do meu querido amigo Sambuquinha. Dona Chica, que anda fazendo aniversário no sábado, né, comemorando mais um ano de vida. Dona Chica, beijo pra senhora, viu? Carinho enorme por toda a sua família. Dona Chica, seu Vando, amigo Sambuquinha. Alô, Sam, bom dia pra você, pra esposa Vânia, o filho Otão Gabriel, um ótimo dia para o Justino Pezão, a esposa Cléia, abraço pro Wagner. Também tem alô pra toda a turma em Belvedere, região rural de Francisco Sá, onde mora minha querida e amada mamãe. Alô, dona Maria do Belvedere, um beijo pra senhora, te amo, minha rainha, a minha querida e amada mamãe, o seu companheiro Severino. Também tem alô pro amigo Biló e a esposa Fabiola, os filhos Cristiane e Vitor. Alô, dona Zilda, um cheiro pra senhora. Também tem alô pro seu Ataíde, alô pro amigo Léo do Belvedere. Aquele abraço a turma em Juramento, amiga Sandrinha, os filhos João, Lucas, Ebertinho, Vitor e Samuel. Alô também para a toda a turma ouvindo aqui o Fino da Roça, na região de Juramento, né? Lá em Juramento também o padeiro Rafael, a esposa Késia e a dona Iede, a mamãe da Késia. Alô pra turma em Glaucilândia, alô pra Fia e Tezin, os amigos Bil Gato, a esposa Eugênia, as filhas a Luciana e a Janaína. Alô também para o Raposinho, Dãozinho do Leite, Neném Joaquinzinho da Fazenda. Aquele abraço para a mamãe Fran e também o seu filhotinho Neném Delícia, o pequeno Anselmo. Abraço a mamãe da Fran, dona Consuelo. Alô pros taxistas Zuba e Alexandre Mesquita, bom dia pra vocês, queridos. Aquele abraço super especial para o meu sogro, o seu Luciano. Alô, seu Luciano Bigode, bom dia pro senhor, querido, obrigado pela audiência. Abraço do seu Luciano e pra toda a turma no bairro Maracanã. Alô pra dona Ivanete, o Arley, a vó Tereza. Alô para o Assunção no bairro Nossa Senhora de Fátima. Alô pro Dalton, o Doca no São Geraldo 2. O padre Edivaldo no bairro Maracanã.

Alô pro Teobaldo, irmão da Solange, lá em Santa Bárbara. Por falar em Santa Bárbara, o Japão das Hortaliças por lá mora. Alô, Japão, bom dia pra você, pra esposa Dete. E sempre ouvindo aqui a primeira, número um. Abração pro Cláudio Taxista, no Residencial Sua, esposa Aline, os filhos, o Guilherme e Giovana. Abração pro pai do Cláudio, seu Zequinha. Claro que também tem alô pro Jocas Bar, lá do Jubarzinho, né? Alô, Jocas, bom dia pra você, pra esposa, e sempre ouvindo aqui o Fino da Roça. Abração também a turma do bairro Major Prates. Alô pra Sheila e Jober, Jober e Sheila, bom dia também pro Zoquinha do Major. Abração pra Dila e Fernando no bairro Morada do Sol, e voltando ao Major Prates, pra deixar um grande forte abraço a eles, lindos, maravilhosos, uns amores, o casal 20 do Major, Mônica e Marcelo, Marcelo e Mônica, bom dia pra vocês, queridos amigos, um grande prazer, uma honra e um privilégio ter vocês por aqui também. Alô pra filha do casal 20, a Michele, e a netinha Agnes, uma linda princesa Espoleta. Abraça toda essa família. A nossa amiga ouvinte, a Georgina Guimarães, pediu pra tocar pra ela a consagração à Nossa Senhora Aparecida, na voz do padre Vitor Coelho de Almeida. Gió, bom dia pra você. Consegui disponibilizar esta versão. Um grande abraço, que o bom Deus abençoe sempre e tenha um bom dia. 6:05.

ó Maria Santíssima, que em vossa imagem milagrosa de Aparecida espalhais inúmeros benefícios sobre o Brasil. Eu, embora indigno de pertencer ao número dos vossos servos, mas desejando participar dos benefícios da vossa misericórdia, prostrado a vossos pés, consagro-vos o entendimento, para que sempre pense no amor que mereceis. Consagro-vos a língua, para que sempre vos louve e propague a vossa devoção. Consagro-vos o coração, para que depois de Deus vos ame sobre todas as coisas. Recebei-nos, ó Rainha incomparável, no ditoso número dos vossos servos. Acolhei-nos debaixo da vossa proteção. Socorrei-nos em nossas necessidades espirituais e temporais, e sobretudo na hora da nossa morte. Abençoai-nos, ó Mãe Celestial, e com vossa poderosa intercessão, fortalecei-nos em nossa fraqueza, a fim de que, servindo-vos fielmente nesta vida, possamos louvar-vos, amar-vos e render-vos graças no céu, por toda a eternidade.

0: pela intercessão de Nossa Senhora Aparecida, Rainha e Padroeira do Brasil, a bênção de Deus Onipotente, Pai, Filho e Espírito Santo, desça sobre vós e permaneça sempre. Amém.
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0: Muito bem, tá aí, ouvimos Gino e Geno cantando Nossa Senhora Aparecida. Música que fecha bem este bloco, que também teve consagração a Nossa Senhora Aparecida na voz do Padre Vitor Coelho. E assim é o Fino da Roça, com o melhor da música sertaneja, de muita moda de viola, claro, muita música caipira. E também vamos de alô pra turminha que tá por aqui ouvindo e participando do Fino da Roça, que é bom também, né? Bom dia, alô para o Arley na comunidade Mumbuque Laranjão, ligado ouvindo a primeira, número 1. Que o bom Deus abençoe o nosso dia. Tamo junto, campeão, sempre juntos. Bom dia, olha nós aqui de novo, olha que nós de novo, ligadinhos na melhor, na 98. Toca aí pra nós, oração da família, e mande um abraço pra todos da Secretaria de Esportes. Ah, aquele abraço pra vocês, bom dia. Quem mais no Fino da Roça?
1: Manda um alô pra nós aqui na chácara aqui.
0: Na chácara.
1: E manda a próxima música pra nós aí. Beleza? Pra mim, pra Vitor, pra Yuri, pra Ian, pra Kátia, pra Beatriz. Beleza, meu irmão?
0: Valeu,
1: 98, Luiz. 98 a rádio.
0: Valeu, Luiz. Bom dia pra você, querido. Obrigado pela audiência. Ih,
2: rapaz. Chegou logo 98, a primeira, número 1. 45 anos de credibilidade no ar. Bom dia. Feliz dia das crianças. Ô, chocolate. Toca uma boa com o Gini, Gini. E vai ser pra mim, pra todos os caras da 98. Diante do César Vandame.
0: Meu Deus. Que Deus toma conta desse coração, porque a cabeça já foi, né? Alô pro amigo Binha dos Salgados. Alô, Binha dos Salgados. Bom dia pra você, querido. Obrigado pela audiência. Bom demais ter você por aqui. Bom, o programa volta em instantes com muito mais músicas, mais alô e, é claro, mais participações. Você não saia daí. É rapidinho. 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

0: Almir Sater e a linda música Xalana. Antes teve Gilberto e Gilmar, Eu Sempre Vou Lembrar de Você. Também vamos de alô pra turminha que tá por aqui já participando, que é bom também, né? Ah, tem áudio? Cadê o áudio? Baixou? Baixou sim,
1: bom,
0: né?
1: Bom dia, 98. Dia. Manda música aqui pra nós aqui no Planalto.
0: Planalto.
1: Com Chitãozinho Chororó, Fio de Cabelo. Já tem tempo que a gente não vê essa música, hein?
0: Oxi, toquei na...
1: Essas músicas antigas pra nós aí.
0: Mas, homem de Deus, como é que você fala uma desgraça dessa? Eu toquei esse negócio de oito... Mas, rapaz, Fio de Cabelo? Mas, homem de Deus, não faz um trem desse, não, povoiano. Rapaz, quem mais tá no fim da roça? Ah, bom dia, hoje é o aniversário da minha sobrinha Sabrina. Toca pra gente Nossa Senhora Aparecida. Fernanda Monique do Eldorado. Valeu, Fernanda Monique, bom dia pra você. Alô, Sabrina, parabéns a você, toda a felicidade do mundo e que o bom Deus abençoe sempre e muitos anos de vida. Bom dia, amigo. Uma segunda-feira abençoada por Deus a você e a família. Amém, Nivinha. A amiga Nívia, na Rua 7 do bairro Major Prates, sempre ouvindo aqui a 98, que é bom também, né? Valdeir do Cidade Industrial, sua vez. Vai, homem.
2: Bom dia, 98. É o Valdeir do Cidade Industrial. Amigo, manda aí pra nós uma música aí que tiver... A letra de Nossa Senhora Aparecida, né? Homenagem ao dia de hoje.
0: Sim, tocarei outras, pode ter certeza. Um grande abraço, sempre ouvindo o Fino da Roça. Amigo, mande pra nós a música Mala Amarela, lavando as fardas do trabalho, aproveitando o feriado. E ele postou um pequeno vídeo aqui lá. Peraí. Pra lavar roupa precisa lavar.
3: Cadê o tanto aqui que tem pra mim, ó?
0: Mas pra lavar roupa precisa abrir a latinha de cerveja, a cara nem queima. Mas, rapaz, abraço pra você. Bom dia, Ney Gonçalves, sempre ouvindo aqui o Fino da Roça. Ai, ai, depois dessa só indo pro intervalo. Voltamos já, 6:30.
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0: Tá aí, ouvimos Jean e Giovanni cantando Nossa Senhora de Aparecida. Antes tivemos Otávio Augusto e Gabriel cantando Mala Amarela. E assim é o Fino da Roça com o melhor da música sertaneja e muita moda de viola. A nossa amiga ouvinte Anair Cardoso e o seu áudio. Apenas 15 segundos. Bora? Agora vai, né?
1: Bom dia, Rádio 98.
0: Dia.
1: Aqui é Gildo Dias, Gildo, da Fazenda Porteirinha. É, eu queria pedir um abraço e um alô especial para todo o pessoal aí no...
0: no
1: Cruzeiro do Sul, Tatiana, Dimils, U, Gabriela.
0: Valeu, bom dia a todos e um grande abraço, sempre ouvindo aqui o Fino da Roça. Quem mais?
2: Dia 98,
0: dia.
2: Como é bom acordar e escutar o Fino da Roça com a melhor do Brasil.
0: Yes.
2: Estica, estica!
0: Estica, seu menino, bom dia pra você, Leandro. Quem mais no Fino da Roça? É a Fernanda Monique que postou. Ah, toca a música da Fazendinha para o meu filho Lorenzo, Fernanda Monique do Eldorado. E ela postou aqui uma foto do Lorenzo. Eita, mas é lindo demais da conta. Cara de quem apronta todas também, né? Valeu, bom dia a todos. Quero ver se toca mais adiante. Quem mais
3: bom
0: no Fino
3: dia,
0: da Roça?
3: 98.
0: Dia.
3: Se possível, gostaria que você rodasse a música de Gine Gine pra mim. Nossa Senhora de Aparecida.
0: Toquei quase agora.
3: Um bom dia, 98. Tô ligadinho aqui no Carmelo.
0: Valeu, Zé. Abraço a você e a toda a turma do Carmelo, sempre ouvindo o Fino da Roça. Essa música toquei quase agora no bloco das 6 da manhã, tá bom? Um grande abraço pra você. O Fino da Roça volta já, não saia daí. 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
8: 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Informa a hora. 6:45.
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2: 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Informa a hora. 6:50.
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1: 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As compressas de gelo podem ser utilizadas imediatamente após ter ocorrido o trauma.

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0: Tá aí, fechando o bloco ao som de Zezé e Luciano, não era pra ser assim. Antes tivemos a música da Fazendinha. Alô, Fernanda, Mônica, Alô, Lorenzo, bom dia pra vocês. E sempre ouvindo aqui a primeira e a número um. Vamos demais, alô, André, é a sua vez, vai.
1: Bom dia, Rádio 98. Feriadão, quero mandar um alô para todas as crianças da sintonia, em especial minha filha que está aqui, e quero mandar um beijão pro meu esposo Luiz, da sintonia, amor, estou aqui, e Deus abençoe cada um de nós. Obrigada, bom dia.
0: Valeu, André, bom dia para você, pro Luiz, é Giovana. Giovana, beijo para você, sua maravilhosa. Bom dia, turma da 98, mande um abraço para toda a família Matarazzo, em especial para Tânia. Valeu, Danilo Silva, bom dia para você. Quem mais do fim da roça? O nosso amigo ouvinte, o Elton. Alô, Elton, bom dia, campeão. Ele postou aqui um pequeno vídeo. Cadê? Aqui. Tem um garotinho pescando na caixa d'água, né? De cueca ainda esse. Ah, mas, gente. E ele pegou a piabinha lá, ó. Eita, Titi, coisa mais linda. Esse pescado aí é dos bons. Só falta dizer que pegou um tubarão, né? Abraço pra vocês. Bom dia e sempre ouvindo o fim da roça. Qual o nome dele? Faltou o nome dele, nem Nelton. Bom dia, querido. Obrigado pela audiência. Quem é esse garotinho? Bom, bom dia, amigos e ouvintes da 98, a primeira, número 1. Se possível, toca César e Paulinho, a Flor e o Feijão. Ofereço pra todos da Fazenda Rosal de Gredos. Aquele abraço pra vocês, obrigado pela audiência. O Fabrício tá aí, valeu Fabrício. Bom dia pra você, campeão. O amigo Edmilson, lá da padaria, né? Postou aqui. Alô pro Edmilson, a esposa Aline, os filhos Ana, Júlia e Luan. E ele postou o áudio, né? O áudio e uma foto bonita da padaria. A padaria foi enfeitada com balões coloridos. E o áudio, cadê o áudio? Agora vai, né?
2: Bom dia, o melhor programa do Brasil e do mundo.
0: Yes.
2: Aqui na padaria Ana Lu, panificador e confeitaria, o dia das crianças está no Estoura Balão.
0: Maravilha.
2: Vem, estoura um balão e ganha um brinde. Bora, bora, e feliz dia das crianças para todas as crianças.
0: Valeu, Edmilson, bom dia para você e para toda a sua linda e abençoada família, e sempre ouvindo aqui a primeira e a número um. O Fino da Roça volta em instantes com muito mais músicas. Fiquem ligados ouvindo a primeira e a número um. 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

0: Tá aí a Alice Just cantando Cowgirl. Antes tivemos Cascatinha e Ana cantando A Rosa e a Formiga. E vamos demais. Alô pra turminha que por aqui está participando do Fino da Roça. Bora?
1: Bom dia, 98.
0: Bom dia.
1: Tô aqui ligado, a melhor rádio do mundo.
0: Yes.
1: Manda a próxima pra nós aí. Aqui da Varginha da Onça.
0: Varginha da Onça.
1: Dia.
0: Valeu, bom dia pra você e pra toda a turma na região da Varginha da Onça. Quem mais?
2: Bom dia, 98.
0: Dia.
2: Aquele abraço. Que Deus abençoe. Nossa Senhora Aparecida proteja todos nós. Saúde e paz. E aí, Xará, manda música boa pra nós aí.
0: Música boa aqui
2: mesmo.
0: Que
2: Deus te abençoe e Nossa Senhora Aparecida guie nossos passos. Amém.
0: Valeu, Andrezão. Valeu, Xará. Bom dia pra você. Cirineu, é sua vez, vai.
3: Bom dia, 98 FM. Manda pra mim o modão lá pra Tabocal, pra Nego Pereira, Jacarezão, Dericão, Rogério, Igor, Vila Atlântica, pra Dona Laide e sua irmã Leda, que tá sempre conectada lá na primeira, é a número um. Beleza?
0: Valeu. Abraço pra você, Cirineu. Obrigado pela audiência. Bom dia. Hoje é o aniversário de Maurício Lopes, no bairro Amazonas, Zefinha da Vila Telma, William Aguiar, no bairro de Lourdes, Raquel Mendonça no Roxo Verde, o Ney Fagundes em Mucambo Firme, Naninha na Fazenda Salto, Darlan Mendes em São Pedro da Garça. É o amigo Vanderlei Abreu, que do nome de todos aí que tem aí na sua listinha de aniversariantes do dia, está sempre mencionando com todo carinho os aniversariantes. Vanderlei Abreu, um abraço para você, amigo, e sempre ouvindo aqui a primeira e a número um. Grande abraço e sempre ligado ouvindo a 98. O Fino da Roça volta em instantes. 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
9: 7:45, bom dia. A nossa amiga, a Eliene, ela postou aqui. Bom dia, 98, dia das crianças, Agatha, Ayla e Ana, aproveitando o presente do vovô. Feliz dia das crianças e viva Nossa Senhora. O presente do vovô é a piscina inflável daquelas maravilhosas, que as crianças amam. Ah, oh, que maravilha. E as três lá na piscina, lá tomando aquele chuá, né? Que maravilha. O nosso amigo ouvinte, o Tony Gomes, postou aqui uma foto na pescaria. Ah, rapaz, a pescaria foi boa, hein? É, a pescaria foi boa. Show de bola, valeu, Tony. Bom dia pra você, querido. Obrigado pela audiência. Quem mais tá no fim da roça? Tem áudio? Tem, né? Então bora, vai.
10: Bom dia, todas as manhãs. Bora.
9: Feminino.
10: Mudou com alegria, com a 98. Sempre ligadaça, hein? Bora, que é o Thiago de São Judas.
9: Valeu, abraço pra você. Bom dia. Quem mais está no fim da roça? Assim, a nossa amiga ouvinte, a Neide Alves, passando para desejar uma boa semana a todos, que Deus abençoe a todos. Se possível, toque uma música com Nossa Senhora Aparecida para mim. Vamos ouvir agora Nossa Senhora Aparecida cantada na voz de vários artistas. Presta assunto. Ficou muito bacana essa versão. 7 horas e 46 minutinhos. Valeu, Neidinha. Bom dia para você, turma do Eldorado.

Ed Brito e Samuel cantando Toda Mulher. Antes teve vários artistas cantando Nossa Senhora. Boa, né? Valeu, Neidinha. Neide curte de montão, né? Bom, o Fino da Roça volta em instantes com mais músicas, mais alô e mais participações. Não saia daí, ó. O Fino da Roça volta já. 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
3: 7h59.
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0: Tá aí, ouvimos Danilo e Davi cantando Não Sou Terapia. Antes tivemos a Bruna Viola no ponteio da viola. E vamos de alô pra turminha que tá por aqui ouvindo e participando do Fim da Roça. Ah, quem mais? É o Renato. Alô, Renato, sua vez. Vai, homem.
1: Bom dia, Fim da Roça. Manda aquele modão aqui pra nós. E ofereço para Batatinha Careca e Valdir Pé de Cana e para Abacaxi. E Batatinha Careca tá chegando aí, viu, locutor? Ele saiu daqui agorinha.
0: Valeu, bom dia pra você também. É pra acabar de ver. Quem mais tá no Fim da Roça?
2: Bom dia, 98. Daniel Simos ligado, na primeira, na número 1. Toca pra nós aí. Quero ver você feliz com o Rick Rene. Eu falei com meu filhinho Isaac. Hoje é o dia das crianças. É o dia da minha joia. Ah, valeu.
0: Hoje é dia deles que aprontam todas. Esparramo o brinquedo,

0: pela casa, fazem a maior bagunça, brigam para não tomar banho, brigam para não comer, mas a gente ama demais da conta. É o dia das crianças, desses cheirosinhos maravilhosos. Valeu, bom dia para você, querido. Obrigado pelo carinho e pela audiência. Dedê, 15 segundos para você. Esse áudio gigantesco não vai, né?
1: Bom dia, 98. Bom dia, Fino da Roça. Quem tá falando é Dedê. Manda a próxima música aí pra meu sobrinho Marcelo, pintor. O Santa Laura, aniversariante do.
0: Valeu, alô Marcelo, parabéns pra você, toda a felicidade do mundo e que o bom Deus abençoe cada vez mais. O Fino da Roça volta já. 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
3: 8:12.
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0: Marcos e Belucci cantando Pena Que Você Já Namora.
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1: Andrade Colchões informa a hora. 8:30, bom dia.
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0: Muito bem, tá aí, ouvimos Mato Grosso e Matias cantando Idas e Voltas, boa, né? Antes tivemos de Paulo e Paulino cantando Fim do Fim. Alô pra Elisângela, hein, Capitão Inés. Alô, Elisângela, bom dia, sempre ouvindo aqui o Fim da Roça, que é bom também. Abraço, Elisângela e família. Alô, Dunga, aquele abraço pra você, sempre ouvindo aqui o campeão de audiência. É, esta linda e abençoada família em Capitão Inés. Bom, vamos demais. Alô, quem mais? Bom dia, seu menino. Feliz dia das crianças para os meus tesouros, o Bernardo e o Matheus, os meus anjinhos. Benção, mãe, postou aqui o Rafael. Quando ele diz benção, mãe, ele está dizendo benção, mamãe Neide, no sítio Recanto Valmaria. Abraço a todos e sempre ouvindo o Fim da Roça. Que Deus abençoe sempre. O que o Cirineu vai dizer? Vai, Cirineu, diga!
1: É, 98 FM, isso aí que é música, hein? Isso aí rebenta o coração de papai aqui.
0: Eu gosto, é do estrago. Vai, Maria, sua vez.
2: Bom dia, 98, um dia abençoado pra todos vocês aí. Eu quero ouvir a próxima música, ofereço pra todos os meus clientes, todos ouvindo a rádio. Obrigada.
0: Valeu, bom dia, um grande abraço, sempre ouvindo a 98. Quem mais tá por aqui? Bora? Ih, rapaz, é o Fernando Anjo. Bora, seu menino.
3: Bom dia, locutor. Que Deus abençoe a todos os ouvintes da 98. Nossa Amém. Aparecida, proteja todos com teu manto materno. Muita luz, muita paz para todos. Fernandão, anjo do futuro.
0: Valeu, Nando. Abraço pra você. Bom dia, querido. Obrigado pela audiência. Como é bom ter você por aqui. Abraço pra você, pra Valéria, toda a família, né? O Fim da Roça volta em instantes com mais músicas, mais alô, um monte de participações. E eu tô correndo pro intervalo, hein? Fim da Roça volta já. 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
3: Muito bem, já estamos de volta com mais músicas, mais alô, mais participações. Como é bom ter você por aqui, sempre ouvindo aqui a primeira e a número um. Alô pra minha amiga Larissa. Alô, maluco, bom dia pra você. É, Larissa, lá do Boticário, né? Ela postou: bom dia, mande alô para a minha família aqui, né? A Heloísa, a Elu tá cada vez maior e mais linda, né? O Otávio, o Tavinho, cada vez mais espuleta. Também tem alô pra Simária, pra Giovana e pro seu Zezinho. Valeu, bom dia a todos, um grande abraço e sempre ouvindo aqui a primeira e a número um. Alô, Otávio, bom dia pra você, seu cheirozinho. Valeu, Lulu. Aquele abraço pra Simara, Giovana. Alô, seu Zezinho. Bom dia, Larissa. Sempre ouvindo aqui a primeira e a número um. Grande abraço pra vocês. Faltou só dizer onde é que vocês estão aí, né? Curtindo o feriado. Que maravilha. Valeu, maluco. A minha amiga Larissa. A gente se chama de maluco. Por quê? Eu não sei. Imagina aí, vai. Por aqui também o meu amigo Hugo. Alô, Hugo, bom dia, campeão, bora.
8: Alô, parceiro, bom dia, bom trabalho pra você aí.
3: Bom dia.
8: Mandou um alô pra minha mãe, chama Maria de Lourdes, lá no Serra Velha. Ela que é o Hugo, tô mandando pra ela, filho dela. Manda uma música pra ela e chama...
3: Mãe, com Rick Renner, que você pediu aqui.
8: Mãezinha, acho que é mãe querida que fala.
3: Isso, mãe com Rick Renner. Valeu, Hugo, abraço pra você, querido. Obrigado pela audiência, bom demais. Sempre ouvindo aqui o Fim da Roça. O meu irmão, o Ismael Marques, ele mandou pra mim aqui agora, né? Ah, bom dia, meu irmão. Ah, sim, manda alô pra turma do Santa Rafaela. Ah... pra minha namorada, a Jaqueline. Alô, mamãe Jaqueline, bom dia pra Jaqueline e pros seus filhotes, né? A Raíssa, o Raí, o Renan, também o Israel, o Samir e a Anne Emanuele. Bom dia pra turminha de Santa Rafaela. Alô, Ismael, um grande abraço pra você, meu irmão. É o meu irmão número 2, é. Lá em casa, nos chamamos pelos números. Irmão número 1, número 2, número 3, número 4, até o número 6, que sou eu. Valeu, Ismael, bom dia pra você. Carinhosamente chamado de Branquinho.

Ataíde e Alexandre, você marcou pra mim. Linda música, né? Antes teve Rick Renner e a belíssima música Mãe. Alô pra família Lopes e para aniversariante Luísa Lopes, no bairro Jaraguá. Alô, Luísa, parabéns pra você, toda a felicidade do mundo, que o bom Deus abençoe você cada vez mais. Valeu, Samuel, bom dia pra você, campeão. Sempre ouvindo aqui o Fim da Roça, programação 98. Bom dia, quem fala aqui é o Romildo, da região de Varginha da Onça. Queria mandar um alusão para o meu filho Diego, no bairro Jaraguá, para Rafi Camille, no bairro Vila Luísa. E tchau, obrigado, valeu, bom dia a todos. E sempre ouvindo a primeira número 1. Valeu, Romilson. Um grande abraço a você, querido. Bom dia, toca aí pra gente a nova de César e Paulinho com Leonardo. Corno não. Corno não. Eita, cadê o nome dele que pediu aqui? Não tem o nome não, né? Seja lá quem for, bom dia pra você também, viu? Vou pesquisar aqui, se tiver disponível eu toco sim. Essa música do Ataíde Alexandre que acabou de tocar foi uma pedrada, a tijolada daquelas. Verdade, viu, Daniel Simerson? Bom dia pra você, campeão. Sempre ouvindo o Fim da Roça. E tem alô para o Gil Gomes em Cachoeira de Goiás, sempre ouvindo aqui a 98. Bom dia, mande alô pra turma da Vila Serafim. A Silvana, mande um alô pra todos da Vila Serafim, sempre ouvindo a 98, que é bom também. Valeu, queridos, um ótimo dia a todos. Tá na hora de correr pro intervalo. Fim da Roça volta já com um monte de participações, com mais alô, mais músicas. E você, é claro, fique ligado, ouvindo aqui a primeira e a número 1. O Fim da Roça é o campeão de audiência. Volta já. 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
6: O aumento da massa muscular aprimora o desempenho esportivo, aumenta a proteção dos ossos e articulações, melhora da estética e modelagem do corpo e melhora do condicionamento físico. Esporte e atividade física colaboram para ganhar massa muscular. Contudo, o treinamento resistivo, exercícios com peso no qual há uma resistência, como a musculação, é a forma mais eficiente para aumentar o volume da massa muscular.

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3: Muito bem, já estamos de volta, 9h05. Eu disse 9h05. Bom dia pra você. A minha amiga Ana Lúcia, que é lá de Capitão Inés e mora aqui em Montes Claros, está em

muita paz, muitas energias positivas, que tudo de bom que existir sobre essa terra recaia sobre você e sua família. Tudo de bom, obrigado pelo carinho, pela audiência. Gente feliz, é bom demais da conta. Abraço, Ana Lúcia. Alô, Mauri. Abraço pra vocês, querida. Alô, comadre Vanusa. Aquele abraço pra vocês, hein? Esse povo de Capitão Enéas. Gosto mais da conta, uai.

0: Na máquina do tempo da 98, Sarah Brightman cantando Dust in the Wind. Linda, né? Antes tivemos Christine Ralph cantando Cheiro de Shampoo. Valeu, Ana Lúcia. Alô, Amauri. Um grande abraço a vocês, queridos. Obrigado pela audiência. Parabéns, Amauri. Toda felicidade do mundo a você, amigo. O Fino da Roça volta em instantes com muito mais músicas. Mais alô, um monte de participações. E você, é claro, fique ligado ouvindo aqui a primeira e a número 1. 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
10: Muito bem, de volta com mais músicas, mais alô e mais participações. Como é bom ter você por aqui. Ah, alô, Tony Gomes, bom dia pra você, seu pescador gente fina. Quem mais no fino da roça? Opa, bom dia, é o Armando Pintor, Armando Caetano. Alô, Armando, bom dia pra você, querido. Obrigado pela audiência. Aqui é Gildo Eldorado. 15 segundos pra você, Gil.
11: Bom dia, que Deus abençoe vocês aí na rádio.
10: Amém.
11: Eu queria pedir vocês pra colocar a música de Nossa Senhora Aparecida. E ofereço para todas as crianças, que Deus abençoe as crianças do mundo inteiro.
10: Do mundo inteiro.
11: E proteja elas, da saúde e paz na vida delas.
10: Amém, né? Abraço pra você, Gilméria do Eldorado, sempre ouvindo aqui a 98, que é bom também, né? Quem mais tá por aqui? Quem é essa aqui? Não, de novo. Eita, agora sim, agora foi,
12: bom,
10: né?
12: Bom dia, aqui é a Ana do Portal dos IPs. Eu queria que vocês mandassem um alô para Pedro Ribeiro. A Nicole de Pedro.
10: Quem mais? Nicolas.
13: Da minha mãe. Tchau, tchau. Obrigada. Tenha um bom dia.
10: Valeu.
13: Feliz dia das crianças.
10: A todos nós. Uhul. Uhul. Abraço pra você. Bom dia. E sempre ouvindo o Fino da Roça. Karine, sua vez, vai.
14: Bom dia, 98.
10: Dia.
14: Eu gostaria de mandar um alô para o ouvinte, não meu amo, meu esposo, João Henrique.
10: Abraço para você e para o João. Valeu, Karine. Abraço para você e para o João Henrique, sempre ouvindo aqui a 98, que é bom também. Adilson, do Grupo Mock Pisos, é a sua vez, vai.
15: Bom dia, 98. Adilson, da Mock Pisos, passando pelo motivo muito especial. Parabenizar meu irmão Adaício, que hoje está completando aniversário.
10: Aham.
15: Que Deus possa abençoá-lo com muita paz, com muita luz, com muita sabedoria. Muita. E juízo, viu, Adaício?
10: Juízo.
15: Manda uma música bacana para ir lá, aquela de Gino e Gino, Nossa Senhora Aparecida.
10: Valeu, bom dia, Adilson. Quero ver se toca daqui a pouco. Quer dizer, essa música eu toquei mais cedo, né? Essa toquei mais cedo. Vou tocar uma outra de Nossa Senhora Aparecida daqui a pouquinho. Fique ligadinho aí. Abraço para você. Alô, Adaício, um abraço pra você, Sultão Dai. Muitos anos de vida, muita saúde, muita paz, muita felicidade, muita saúde e sabedoria, viu? Sabedoria. Ouça o Adilson aí. E muita sabedoria. Mas, rapaz, eu não digo é nada. Vamos de mais músicas? Tem o Pedro e o Benício cantando Motivo 10. Agora o Motivo 3 e o Motivo 6 dessa música.
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Santana cantando O Olho Marrom. Antes teve o Pedro e Benício cantando O Motivo 10. Ah, sim, essa música Olho Marrom. Muito se fala dos olhos verdes, azuis, dos olhos pretos, dos castanhos, mas dos castanhos claros, ninguém fala. Isso é um show demais. Bom, o Fim da Roça volta em instantes. É rapidinho, não saia daí. O Fino da Roça tem o... Lembrando que o Fino da Roça é o campeão de audiência e volta em instantes com mais músicas, mais alô e um monte de participações. 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
4: 9:28, agora 9:29, para você um bom dia, para você começar o dia, para você estar sempre bem informado, acesse montesclaros.com, o nosso jornal eletrônico, e saiba tudo que acontece em nossa região, na sua cidade, no bairro, em sua cidade, onde quer que você esteja, no mundo todo. 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Neste exato momento em Montes Claros, 30 graus, com umidade do ar em 38% e ventos a 11 quilômetros por hora. Já no montesclaros.com, tem notícia dizendo que a chuva nos próximos 10 dias em Montes Claros, a partir de quinta-feira, é avaliada em 36 milímetros. Até que comece, tardes serão de 35 e 36 graus, com mínimas de 21 e 23 graus. Também tem notícia no montesclaros.com informando que a cirurgia do Papa Leão XIV deverá ser na manhã desta terça-feira em Roma, no Hospital dos Papas. 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

0: 9h34. Bom dia para você. 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
0: Muito bem, de volta com mais músicas, mais alô, 9h36, eu disse 9h36, bom dia pra você. Vamos de mais participações aqui, 15 segundos pra você, bora?
4: Fala, meu amigo André Marco, bom dia. Bom
0: dia.
4: Manda um alôzão aí pra nós aí, pra minha filha Franciele, meu filho Jonathan, aqui no condomínio Alto da Serra, pronto, pra Lagoinha. Valeu, meu amigo, fica com Deus, tudo de bom.
0: Sempre
4: viu?
0: Com Deus.
4: Obrigadão, campeão de audiência. Valeu, meu irmão.
0: Valeu, Léo, um abraço pra você, querido. E ele postou aqui a foto de um cacho de coquinho, desse coquinho azedo, só de ver, a boca enche d'água. Eita, que esse coquinho é gostoso. O suco desse coquinho, acho que não existe suco mais gostoso que o suco desse coquinho, não, viu? É bom demais da conta. Valeu, amigo. Um ótimo dia pra você. Bom dia também. Estou ligadinho aqui. Abraços para Papito e Pezinho. Amo demais. Valeu. Bom dia pra você, Malu. Bom dia, turma da 98. Mande aula para os meus filhos, o Gustavo e a Alexandra. As minhas crianças para toda a vida. Ah, e para todas as crianças da minha família e as crianças ouvintes do Fino da Roça. Uhul! Valeu, um abraço para você, Alexandro. E sempre ouvindo a 98. Bom demais ter você por aqui. Ah, a Gilmeria Gil do Eldorado mandou aqui um áudio gigantesco. Tem que ouvir antes, né? Vai que... não, não faça isso não, Daniel Simerson. Ele já postou aqui o resultado do assamento que ele tá fazendo na churrasqueira. Ainda bem que eu nem queria. Nossa, Deus, deixa eu dar um zoom nessa carne aqui na grelha. Delícia, não faça isso não. Mata um gordinho logo a essa hora da manhã. Rapaz, eu não digo é nada. Vamos ouvir agora o Roberto Carlos cantando Todas as Nossas Senhoras. Essa música vai para a Cidinha Silva. Cidinha, daqui a pouquinho eu coloco seu áudio no ar. Fique ligadinho aí.

0: dos amigos, pela saúde de cada um de vocês.
1: Neste bloco super especial cantou o Henrique Juliano, Obrigado Deus, também o Rei Roberto Carlos, todas as Nossas Senhoras, e vamos de alô pra turminha que tá por aqui ouvindo e participando. Cadê o áudio dela? Agora
2: bom vai, dia, né? Bom dia, 98. Gostaria de ouvir a música com Roberto Carlos, Nossa Senhora Aparecida, oferecendo pra minha amiga e irmã Chirlinha. E essa música vai em homenagem à mãe dela, que se estivesse presente conosco hoje, estaria fazendo 86 anos. Queria oferecer pra minha amiga Chirlinha e todas as famílias. Chirlinha do São Judas, viu, gente? É a minha amigona do coração. É isso aí, muito obrigada.
1: Valeu, bom dia, um grande abraço, sempre ouvindo aqui a 98. Abraço a você e a sua amiga Chirlinha. Bom dia, turma Confino da Roça. Bom dia com alegria. Peço a Deus que abençoe e proteja todas as crianças e familiares do universo, por ser um dia especial para todos nós. Valeu, Antônio Lourenço, sempre ouvindo aqui o Fino da Roça. Bom dia, estou no bairro Camilo Prates, ligado na 98, no Fino da Roça. Sucesso sempre. Valeu, Peixe. Bom dia para você, querido, e obrigado pela audiência. O Fino da Roça volta já. E tem alô também pra nossa amiga. Valeu, um abraço pra você. Ah, cadê o nome dela, gente? É a Gilméria. Alô, Gilméria do Eldorado, bom dia pra você, Gil. 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
10: Muito bem, já estamos de volta com mais músicas. Passando atrasado, mas para desejar um ótimo feriado a todos e viva Nossa Senhora. Viva as nossas crianças, postou aqui o Marcelo Mendonça. E a foto do seu filho Marcelinho brincando. Ah, Titi, como é lindo. Criança é tudo de bom e mais um pouco, né? Abraço, só é caro. É caro, dá dor de cabeça, dá trabalho. Mas é bom demais, gente. Criança é tudo de bom. Ah, alô, Fernando Anjo do Futuro. Se, homem de Deus, um bagunço, um negócio não é o povoiano. O Bruninho postou, eu de folga e o rádio me acompanhando, tô por cá, viu? Alô, Bruninho, bom dia pra você, amigo, um ótimo dia e sempre ouvindo o Fino da Roça. Onde é que você está aí, hein? Tá comprando, tá na peixaria comprando peixe pra dizer que pescou, né? Eu não digo é nada, ele está no supermercado, que supermercado que nada? Tá na peixaria comprando peixe. Gente, olha, se você conhece o Bruninho, se você ganhou um peixe com carimbo do Ministério da Agricultura, aquele CIF, se você ganhou um peixe daquele com carimbão e ele falou que pescou, ele tá andando com Rael Minado, que é mentiroso, mais o Miguinho, que é outro mais mentiroso ainda, e que eles estão de conluio, eles compram um peixe e falam que pescaram. Eu não digo mais nada, viu, Bruninho?
0: Diz pra sua amiga que falou.
10: Vem pro time, André. Eu nunca menti na minha vida.

0: tá aí, fechando bem o programa de hoje, os Parada Dura, diz pra sua amiga. É. Bom dia, turma da 98. Mande a próxima música para o meu amor, o Beto. Beto e Fátima. Alô, Fátima, alô, Beto, bom dia pra vocês. E sempre ouvindo aqui a 98. Bom demais ter vocês por aqui. Que áudio gigantesco é esse, Rose? 45 segundos. Meu Deus. Bom dia, manda um alô pra nós aqui. O tio Jorge, a Elinício, o Joed, o João Vinícius, a Samanta, o Joãozinho e também o Rafa. Bom dia a todos, um grande abraço, valeu. Quem mais tá no fim da roça? Bora, seu
1: bom
0: menino.
1: Bom dia, 98. Seja o Dado Traçadal. Manda um abraço pra minha namorada Ana aqui no Traçadal. Bom dia.
0: Valeu, bom dia, um grande abraço e sempre ouvindo aqui a primeira e a número um. Também tem bom dia pra mim. Alô, Alexander, bom dia pra você. O filho da Dona Joana, sempre ouvindo o fim da roça. Dona Joana, se ela estiver aí por ouvindo, beijo da senhora, viu? Ah, sim. Mande um alô pro Cheio de Gaia também. O Cheio de Gaia tá viajando, acho que tá lá pra São Francisco. Ele e a Verla, a esposa. Valeu, bom dia pra você, Alex. Ah, esse programa de hoje foi maravilhoso, como sempre. Valeu, bom dia. É o Daniel Simerson. Valeu, Dan, bom dia pra você. Um áudio gigantesco, viu, Rose? Uma redação, um áudio de 45 segundos. É mais ou menos isso. Bom, o programa de hoje fica por aqui. Volta amanhã, 5 da manhã, claro, mais uma vez, contando com sua audiência.
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0: Percorra os assuntos em destaque nos noticiários da Rádio 98 FM Montes Claros. Chuva nos próximos 10 dias em Montes Claros. A partir de quinta-feira é avaliada em 36 milímetros. Até que comece, tardes serão de 35 e 36 graus, com mínimas de 21 e 23. Cirurgia do Papa Leão XIV deverá ser na manhã desta terça-feira, em Roma, no Hospital dos Papas. Neste momento, a temperatura é de 31 graus, com 31% de umidade relativa do ar e ventos a 11 km por hora.
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0: Lembrando que as notícias que você ouve aqui na 98 estão no montesclaros.com, nosso jornal eletrônico, e você acessa e comece o dia e esteja aí bem informado ao longo do dia. Bom, programa de hoje é ficando por aqui, volta amanhã às 5 da manhã, contando mais uma vez com sua audiência.
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Ótima segunda-feira para você, 12 de outubro. Para você que tá em casa, para você que tá no trabalho. Tem gente trabalhando hoje, claro, né? Para você que tá em casa hoje, folga de boa. Ótimo feriado. Dia das Crianças, para os católicos aí também, dia de Nossa Senhora Aparecida, né? 10 e 7.

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1: 10:15.
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3: Ok, gente, vamos liberar aqui o WhatsApp, né? Pra você participar com a gente aqui, mandar o seu alô, pedir a sua música também. Vamos lá, 10h22 agora.

0: Chapeludo, Nando Reis, ou melhor, Nando Moreno, corre o Negro dos Solimões, a 98.
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0: Ok, vamos lá com a galera participando aqui com a gente pelo 99800-9898.
2: Bom dia, 98. Bom dia. Eu gostaria de ouvir a música com Sérgio Silva, Vivendo e Existindo. Ofereço para Shirley, Coca, toda a família Lopes. E especial Tuzinho e Guina.
0: Ok, valeu, obrigado aí pela participação aqui com a gente. Quem mais aqui, ó? Maria Alice, mandando aqui um abraço pra toda a galera que tá ouvindo aí no bairro Alterosa. Valeu, Maria. Mandando abraço aqui também pra Vinícius, pra Carol, toda a galera que hoje está de folga e curtindo a 98 FM. Aí sim, hein? Valeu, galera. Quem mais aqui? Então vamos lá, vamos trazer aqui a música do Sérgio Silva. Aí, ó. 99800-9898.

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1: 10h33.
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4: Muita gente quer melhorar a saúde, emagrecer ou ganhar massa muscular, mas não sabe por onde começar. E um ótimo primeiro passo é observar os próprios hábitos. Anotar o que come durante o dia, os hábitos das refeições, a quantidade de água, como está o sono e a prática de atividades físicas já ajuda muito. Isto mostra padrões que muitas vezes passam despercebidos. Às vezes o problema não é só comer demais, mas beliscar o dia inteiro. Em outros casos, a pessoa fica muitas horas sem comer e exagera à noite. Também tem quem dorme mal e sente mais fome no dia seguinte. Quando você entende melhor a sua rotina, fica mais fácil cuidar da sua saúde.
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6: 10h38.
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0: Ladies Just Cowgirl, na 98 FM. S41,
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0: 998009898. A galera segue aqui mandando abraços. Alô pra Vivi e Lolô, né? Oi, Lolô. Vivi. Um abraço aí pra vocês, obrigado pela participação. Alô, Gilmeria!
2: Deus abençoe todas as crianças do mundo inteiro,
0: amém.
2: Lino. Isso. E que Deus te proteja,
0: amém.
2: Te faça feliz. E um abração pra você, viu? Que é Gilmeria.
0: Valeu, Gilmeria! Mais uma, vamos lá!
3: Fala, 98, bom dia!
0: Bom dia!
3: Feriadão, curtindo Sérgio Silva.
0: Bom demais, né?
3: Manda um alô pra nós aqui do Dr. João Alves, o Hélio Iracê, ligadinho na boa. Chama.
0: Um abraço pra vocês, obrigado pela participação, Wellington Iraci. Galera do Dr. João Alves, 10h42.

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0: Ed, Brito e Samuel, toda mulher.
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3: Quero ouvir a música de Chico de Luxo pra viver Lolo. Tijolão.
0: Ok, valeu, um abraço.
4: Bom dia, 98, um dia abençoado pra todos vocês aí. Que é desde já, ridículo, que Deus venha estar abençoando todas as crianças do mundo inteiro. E passa a próxima música aí do Balão Mais Clássico, se for possível, viu? Deus abençoe.
0: Ok, manda aqui um abraço. Amém. Manda aqui um abraço pra toda a galera no bairro Maracanã, pros meus netinhos aqui em casa fazendo a festa. Tá registrado aí, não colocou o nome, não colocou, não, mas tá valendo aí, né? Tá registrado. E valeu, valeu. Janine Ponciano também, ligadinha aqui na 98 FM, mandando um abraço aí pras crianças da vida dela, né? Os netos Davi, Heitor, Benício Ponciano, todas as crianças aí curtindo. Valeu, Janine Ponciano. Que mais? Manda aqui um abraço pra galera curtindo a 98 FM em Japonvá. Alô, Japonvá! Abraço pra toda a galera aí, ó. 2 pras 11.

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1: 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Me informa a hora. 11 horas em ponto.
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1: 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Neste momento, aqui na Vila do Rádio Alto dos Morrinhos, a temperatura é de 32 graus, a umidade relativa do ar em 29%, vento a 10 km por hora. Lá no MontesClaros.com você vai ver os destaques. Chuva nos próximos 10 dias em Montes Claros, a partir de quinta-feira, é avaliada em 36 milímetros. Até que comece, tardes serão de 35 e 36 graus, com mínimas de 21 e 23 graus. O outro destaque, cirurgia do Papa Leão XIV deverá ser na manhã desta terça-feira, em Roma, no Hospital dos Papas. 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
2: Se você receber um impulso incontrolável de ir para a geladeira para comer alguma coisa, tente evitar doces, alimentos gordurosos e chocolates. Substituí-los com uma cenoura, por exemplo, ou uma maçã. Estará introduzindo menos calorias no seu corpo e a vontade será saciada da mesma forma.

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Ah, coleguinha Simone Mendes, você perdeu. Alô da vovó Vanente, pro Arthurzinho, também pro Theo. Aê, valeu. Alô Neia, abraços, bom dia, né? Alô Neto, aí na Avenida dos Militares, a esposa Tatiana, os filhos Fábio e Davi. Abraços aí pra vocês, obrigado pela participação, pela audiência, feliz feriadão. Alô Girlene, galera em Capitão Enéas. Eneapolitanos, Eneapolitanas, bom dia.

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2: 11:24.
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7h27, Natan, mandando abraço aqui pra Patrícia. Alô, Dandan. Ei, Francisco Sá, um abraço, querido, bom feriadão, ótima segunda-feira, bom descanso aí. Alô, Flávio Cristiano. Alô, Aline, alô, Valentina. Essa galera bacana, sempre curtindo aqui a 98, né? 11h27.

Embaixador na Dobradinha 98 nesta segunda-feira. Bala alojada. E antes, Embaixador com Luiz Ponce. Vagabundo. Daqui a pouquinho mais. Mais. Muito mais. 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

0: mas é bom. Guilherme Silva com Thiago Jonathan.
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Costa, Coração Pirata, na programação da 98FM. Faz uma pausa de 10 minutos. Vem aí o horário eleitoral obrigatório. Meio-dia e 10. A 98FM voltará com a sua programação normal, ok?

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7: Meio-dia e 11.
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8: Meio-dia e 16.
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0: Guilherme com Maiara e Maraísa. Morena de Goiânia. Morena de Goiânia. Na programação da 98 FM, a segunda-feira, 12 de outubro, galera. 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
2: Meio-dia e 27.
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1: 12:31.
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2: 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Meio-dia e 43.
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2: Muito bem, 17 para uma. 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

0: 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Me informa a hora. 12:54.
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3: Ok, meio-dia e 56, hein? Tarde quente de feriado, né? 12 de outubro, neste momento, na Vila do Rádio Alto dos Morrinhos, 34 graus, a umidade relativa do ar em 22%, vento a 6 km por hora, galera. Olha, confira aí no motoslados.com da Rádio 98FM, entre, acesse, fique à vontade, fique por dentro das notícias e você vai ver o seguinte, hein? Cirurgia do Papa Leão 14 deverá ser na manhã dessa terça-feira, amanhã, né, em Roma, no Hospital dos Papas. Veja também, chuva nos próximos 10 dias em Montes Claros, a partir de quinta-feira, é avaliada em 36 milímetros. Até que comece, tarde serão de 35 e 36 graus, com mínimas de 21 e 23 graus. Portanto, repito, neste momento, na Vila do Rádio, Alto dos Morrinhos, sol e nuvens, mais nuvens do que sol, 34 graus, umidade relativa do ar em 22%, com ventos a 6 km por hora. 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
8: A gordura trans e seus efeitos nocivos à saúde têm sido alvos de estudos recentes. A gordura trans está no salgadinho de pacote, na batatinha frita das lanchonetes fast food, na maioria das margarinas, na pipoca de micro-ondas, nos bolos e tortas industrializados e nas bolachas.

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3: Uma e um.

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3: 1:12.
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13: 1:17.

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1: Pior é que ela ainda ficou de dormir amanhã.
0: Alô, João Paulo. Zé Carlos. A Fernanda aí também, ó. Todo mundo curtindo. Boa tarde.
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0: Dedê e família do bairro Independência também tá curtindo aí, ó. Aí sim, hein? 1:27. 2:0.

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2: Gente, 1h31, vamos ouvir a Tatá agora para falar do Salva Casamentos, ah, é? 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
2: Ok, galera, quem quer essa Zezé de Camargo aí? Quem quer? Daqui a pouquinho tem, ó, essa aqui, ó.
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2: É tarde de feriadão, 12 de outubro, dia das crianças, né? Dia de Nossa Senhora Aparecida também aí para os católicos. E a 98 FM segue aqui, ó. Tarde quente, quente, quente, quente, quente, né? 34 graus, hein? Daqui a pouquinho vai esquentar mais com mais músicas de qualidade na nossa programação. 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
3: Muita gente ainda vê a obesidade como falta de esforço ou disciplina, mas isso não é verdade. A obesidade é uma doença crônica e envolve vários fatores como genética, hormônios, alimentação, sono, estresse e o funcionamento do organismo. Por isso, o tratamento não deve ser baseado em culpa e sim em acompanhamento correto. A obesidade aumenta o risco de problemas como diabetes, pressão alta, gordura no fígado, apneia do sono e doenças do coração. E nem sempre é só comer menos e fazer exercícios. Muitas vezes é preciso entender por que a pessoa ganha peso e por que tem dificuldade para manter o emagrecimento. A obesidade tem tratamento e buscar ajuda é um cuidado com a saúde.
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6: Uma e 38.

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6: Minha amiga Shirley, da Vila Guilhermina, família reunida nesse feriadão aí, né, Shirley? Tá certo, um abraço pra você, pra toda a galera aí. Bom, gente, vou ficando por aqui, tá? Agradecendo a Deus pela oportunidade de você, pela companhia, a gente fala amanhã às 10. Daqui a pouquinho tem Conexão 98. Valeu!

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3: 1 para as 2.
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6: 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Feriadão aí da 98, segunda, 12 de outubro. Agitando na tarde da galera. 35 graus agora, no topo dos morrinhos. Em Montes Claros, norte de Minas. Tudo de bom pra você, muita saúde, muita felicidade, muito dinheiro.

0: é só alegria. Ô, Norte de Minas. Bom demais. Cheiro de amor, canta o pescador. Cássia Maracangalha.
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1: Manda pra ir Darlene aniversariante e Marcelo no Santa Laura. Darlene na Vila Real.
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2: 2:20.
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2: Alô, pinguim, todo turno do Major, com a 98.

Esse aí é o Arthur Rodrigues, beijo pendente. Antes teve Simone Mendes, você perdeu. Panda, eu te seguro. 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O Danilo tá mandando um abraço aí pra Tânia Matarazzo. Opa, hoje eu vou.

0: segunda boa é assim, né? Cheia de emoção, energia e alegria pra galera. Um abraço aqui para o Flávio de Aline, Valentina, cadê Seminha? Um abraço a todos aí, curtindo a 98. Já tem a sua, hein? Racine Neto, prepara.
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5: Opa, hoje é dia de soprar velhinhas, 12 de outubro. Olha, a Seminha nasceu no dia das crianças, né? Parabéns, felicidades, o Flávio, a Aline, a Valentina, o Fábio aqui da rádio, a equipe 98 abraçando a Seminha aí, a Seminha, né, no sítio Recanto dos Amigos, em Lagoinha. Felicidades! Quem tá ouvindo a rádio também nesse momento, no feriadão, curtindo todas as músicas que estão passando em toda a programação desde mais cedo, né, Shirley? É a Shirley da Vila Guilhermina, lá do bar da Shirley, tá de folga? Hoje é dia, né? Aline, Farley também tá lá, Carlúcio, Cacá e Paulinha. Aê, galera, aquele abraço a todos aí. Me chama que eu tô descendo.
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0: 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Informa a hora. 2h45.
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0: Gustavo Lima, Balalojada, Mari Fernandes, Telefone Sem Fio. Excelente tarde a você, Nívia do Major Prates, e também para o Gildásio em Traçadal.
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3: 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Faltando um minuto para as três.
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2: Gengibre, remédio para enxaquecas. As enxaquecas são dores de cabeças crônicas que se manifesta regularmente uma vez por semana ou a cada 15 dias. Pesquisas científicas comprovam que o gengibre pode ser um excelente remédio no combate a enxaquecas.

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1: 3:14.
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3: 3:20.
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3: Na saúde, uma coisa é fundamental: cada pessoa é única. O que funciona para um pode não funcionar para o outro. Isso vale muito para emagrecimento, uso de vitaminas e suplementos. Por isso, dietas prontas e receitas da internet nem sempre trazem resultados e às vezes podem até atrapalhar. Um tratamento correto leva em conta a rotina, os exames, a idade, os hábitos e as dificuldades de cada pessoa. Tem gente que precisa controlar mais a fome, outros precisam corrigir falta de vitaminas, melhorar o sono ou reduzir o estresse. A boa medicina não trata só o peso, trata a pessoa como um todo. E é isso que traz resultados mais seguros e duradouros.
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2: 3:35.
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1: 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Informa a hora. 3:58. 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
9: Pois é, 4-2 no seu feriadão, 98 FM. 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
9: Quatro e quatro. 98. Olá para a Cordiolina em Capitão Enéas, para a Ana Paula e para o Marcelo das Vacas, ligadão no feriado. Bora que bora.

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0: 4:20.
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2: Eu tô sabendo de uma exposição que vai ter na cidade do lado, na cidade do lado. 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
1: Agora 4h29, cirurgia do Papa Leão XIV deverá ser na manhã desta terça-feira em Roma, no Hospital dos Papas. E chuva nos próximos 10 dias em Montes Claros, a partir de quinta-feira, é avaliada em 36 milímetros. Até que comece, tardes serão de 35 e 36 graus, com mínimas de 21 e 23 graus. Neste momento, no topo dos morrinhos, em Montes Claros, norte de Minas Gerais, 34 graus e 20% de umidade relativa do ar.

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3: 4h35.
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4: A insolação é provocada pela exposição excessiva ao sol. Ela pode provocar intensa falta de ar, dor de cabeça, náuseas e tontura, temperatura do corpo elevada, pele quente, avermelhada e seca, extremidades arroxeadas e até mesmo a inconsciência. Mesmo sem estar diretamente exposto ao sol, é possível ter insolação.

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0: 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Boa tarde.
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0: aí, feliz dia das crianças para o Marcelo Mendonça Júnior. Fala, Mansa, 100 anos, Tati Girl e Zavaqueiro Galega. Falando nisso, a Eunice aqui tá mandando um feliz dia das crianças especial para o netinho Arthur Jorge e todas as crianças desse Brasil. Valeu, Eunice Conceição e todas as crianças do Interlagos. Gostou aí da música, Dedê do Interpaz?
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0: Quem você pensa que é? Simone Mendes.
2: Simone!

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10: 5h50, menina, me dá seu amor.

0: Belmarques, né? Belmarques. Menina, me dá seu amor. Vem aí a Hora do Ângelus e na sequência as melhores da 98 no Trânsito Livre.
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Joãozinho, que eu faço agora. Música 10, música 11, Patrick e Henrique Juliano, Palavra Tem Poder. Esse é o Patrick Costa. Panda, Eu Te Seguro, reaparecendo aqui hoje na 12ª colocação no Motel La Suite. 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
1: Seis e 22. 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

0: postinho de gasolina chegando em sétimo lugar hoje, Dia das Crianças. João Gustavo e Murilo Congrelo, oitavo lugar, Detonautas, Rádio Love Nacional. E música 9, Natanzinho Lima, até quando?
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3: 6h35.
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6: 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Já abrindo com Mega Hair.

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0: Orgulhosamente Panda. Novo nome aí da música sertaneja, galera. Trazendo aí essa melodia marcante que atravessou gerações, né, do George Michael. A música Careless Whisper. Agora dentro do universo sertanejo romântico. Quem não conhece essa melodia, né? Panda Corpo Nu ficou em quarto lugar. Quinto lugar, Geninho e Mariana Fagundes, Peão Todo Tatuado. Teve Mega Ré aí com Neto Brito e Luan Pereira. Música 6, chegando o pódio já já.
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5: Muita gente pensa que a nutrologia serve só para emagrecer, mas ela vai muito além disso. O nutrólogo também ajuda na prevenção de doenças, na melhora da disposição, no ganho de massa muscular e no equilíbrio do organismo. Muitas pessoas procuram ajuda por cansaço, queda de cabelo, falta de concentração, dificuldade para ganhar peso ou até compulsão alimentar. Isso acontece porque a alimentação influencia praticamente todo o nosso corpo. Quando esse equilíbrio não está adequado, a saúde sente, mesmo que os sinais não sejam tão claros no começo. Cuidar da nutrição com acompanhamento médico é uma forma inteligente de prevenir problemas e melhorar a qualidade de vida.
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1: Nesse momento, no topo dos morrinhos, na Vila do Rádio, em Montes Claros, norte de Minas Gerais, 31 graus e 26% de umidade relativa do ar.
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1: Elas chegaram, as melhores do feriado. Deixando aqui com vocês a terceirona, Zeneto e Cristiano, Oi, Tudo Bem. Em segundo lugar, voltando, Gustavo Lima, Bala Alojada. E ali, segurando o troféu, Simone Menezes, Cê Perdeu. 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
1: 7 e 3.

0: Roberto Carlos, aqui no Boteco 98, chegaste. Jennifer Lopes, antes teve César Menotti, Fabiano, diz pra mim, só quem amou demais. Bruno e Marrone, 24 horas de amor, Boteco 98, com você participando, então, no 9800-9898. Pega daí a visão, tá bom? Só modão bom aqui. Ah, sim, o pessoal tá mandando, inclusive, aqui, tá pedindo, na verdade, música com João Paulo e Daniel, Saudade. Daqui a pouco a gente tá mandando aí pra pessoal lá de Brasília de Minas, a Cleide, aniversariante de hoje, recebe os abraços e cumprimentos aí, tá? Nesse feriadão abençoado, você que tá curtindo aí com a gente também, Dia das Crianças, bora de mais moda daqui a pouquinho, tem alô por aqui, uai.
1: Boa noite, 98, aqui é Giovanni, aqui, fala aqui da Fazenda
0: Marinha,
1: aqui, região Juramento, manda aí Bandida de Rick e Renê pra nós aí.
0: Valeu, é o filho do seu Rodolfo, tá curtindo com a gente. Obrigado pelo carinho, viu? A todo o pessoal lá do Lambari também, acompanhando aqui o Boteco da 98 FM. Ora, gente, são 7h15, pessoal. Boa noite.
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3: 7:20. 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

Roberta Miranda, Boteco 98, a turma lá de Canivete. Abraço pra vocês aí, região de Grão Mogol, Diego Gésio, Nelson também, hein? Abraço pra turma também que tá acompanhando com a gente, Valdirelli. Tudo de bom. E vamos seguindo, tem alô pra ele, o Johnny Marcel também tá na escuta 98, Comitiva Máfia Mineira. Abraço pra vocês aí também. A turma que esteve aí durante o dia aí, tá nos eventos da criançada, rapaz. Que bacana. Ô Ramonzinho do Atoleiro, como é que você tá? Tudo de bom, obrigado pelo carinho também, curtindo aqui, acompanhando. Pessoal do Chiquinho Guimarães, Carmo, tudo de bom pra você aí também. O Dardê sempre curte com a gente. Pessoal aí da Comitiva dos Sem Rumos, sucesso sempre. Tem a galera lá do Parada Serrana aqui, não perde de jeito maneira. Já já tem mais modão no Boteco 98 no oferecimento. 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
11: 7:34, Boteco 98.
12: Oba, de volta por aqui então, pra turma que gosta de modão sertanejo. Chama eles e bora ouvir modão, fala comigo.
13: Mano, como é que tá? Manda um modão pra nós aí, mano.
12: É. Yeah.
13: Bem bom aí. E um alô aí pro.
12: Quem?
13: Ramon, Sidney, Simão Jesus. Nós tá no pega do creme, tirando bora leite, mesmo. Hein?
12: Bora, tirando bora. Leite, rapaz.
13: Nós tá escutando a 98.
12: Ô, rapaz. Obrigado a toda a turma aí na região. Vamos mandar então, trio Parada Dura com a Vaquinha. E na sequência ainda tem um Tony Kinoco trazendo pra nós aqui a moda da mula preta, seu menino. E abraço pra Deus, pra Maria também. Tudo de bom pra vocês.

0: Hein? Bom, é moda diferenciada, hein? Por aqui, João Mineiro e Marciano, pra gente matar a saudade. Seu amor ainda é tudo, confesso pra vocês que essa é diferenciada. Letra do Moacir Franco, interpretada pelo João Mineiro e Marciano. Aí merece um destaque especial, né? Na prateleira de riba, boa! Quem tá na escuta 98 participando aqui, fala com nós, boa noite!
1: Colocutor topado! Fale,
0: da mão!
1: E como mandar pra nós e aquela música Duas Camisas?
0: E é!
1: Pra nós aqui, pai, você sabe quem é, viu?
0: Ô, seu Flávio! Obrigado pelo carinho!
1: A primeira e a número um.
0: Segue daí que nós estamos por cá, viu? Já tô mandando a moda. Falando nisso, Milionário Zé Rico, quem pede por aqui também é a turma lá do Brejo, Francisco Sá. Ô, lugarzinho abençoado mesmo. Ô, Daniel, qual é a moda que você quer ouvir a carta? Vamos fazer o possível pra tocar. Tem um aqui pra tocar, Duas Camisas. Vamos ver se a gente toca essa daí também. Você, tá bom? Se não for com o Milionário Zé Rico, tá bom? Vai ser com o Eduardo Costa. O alô pro Dandan também, tá com nós e acompanhando. Sucesso, então. Bora, fala então do Adelso, da Maria também. Tem que mandar um oi, tá bom? Pra Isadora e pra Manu. Obrigado, gente. Tudo bom pra turma que tá lá em Pirapora. A Isa tá em Pirapora também, Isabela. Obrigado mesmo pelo carinho conosco aí também, acompanhando. O pessoal tá ouvindo pelo aplicativo. Ô, oh, tem o Geraldo também, tá na escuta por onde, Geraldo? Boa noite.
2: Oi, Fabiano.
0: Oi.
2: Aqui é Benício, né? Geraldo de Brasilândia. Coloca uma música pra nós aí.
0: Vou puxar um modão diferenciado pra você, tá bom? Isso pra criançada também que tá curtindo, já que hoje é dia deles, né? Todo dia é dia das crianças. E já a gente moda uma moda aí diferenciada falando nisso. Tem que mandar também, né, Flávio? Pra Valentina, rapaz, eterna criança. E tudo de bom. Em copo e dando do seu coração em forma. A hora 7h47, pessoal.

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5: 751.
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4: Olha aí, ó. Remetendo à infância, então, da criançada aí, né? Tá bom, Sandy Júnior por aqui.

0: Olha aí, o ano era 1991, hein? Que a galera curtiu demais na época. Que bacana, né, gente? Lembrando a infância aí, tá bom? Especial nesse Dia das Crianças. A todas as eternas crianças, desejei tudo de bom pra vocês aí, curtindo com nós, tá?
1: Oi. Boa noite, ontem e hoje. Passa pra mim, Zezé de Camargociano, entre eu e ele. Essa música vai pra Samuel, pra Marlene, que tá falando neto de São Geraldo, município de Francisco Sá. Uma boa noite pra você e tudo.
0: Muito bom, daqui a pouco tô mandando então. Teve Maria Chiquinha, teve também Milha Marisa Rico, duas camisas. Vamos construir também com Sandy Júnior. Deixa eu registrar, o Pigun também tá acompanhando com a gente. Obrigado pelo carinho, viu? Abraço a toda a turma aí, tá? Que também curte conosco aqui o Botecão da 98. Cleiton Coelho, a turma de Aparecida do Mundo Novo. Como é que você tá? O Ramonzinho, obrigado pelo carinho. Tá, sucesso aí, tem a Poliana que também acompanha com a gente, pessoal do Chiquinho Guimarães, valeu Johnny Maciel, segue daí então, mais modão vem aí daqui a pouquinho nesse feriadão abençoado, gente.
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0: 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Bora, pessoal.
3: 8:05. 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
1: Puxa daí que é modão que a turma pede. Deixa eu registrar aqui o pessoal que tá acompanhando com a gente. É mais muita gente mesmo, né? Obrigado mesmo pelo carinho. O pessoal tá pedindo modão, tá pedindo por cá. Um alô em especial. Qual é a família mesmo que tá curtindo com nós, hein? Fala aí, seu Gustavo, por onde anda você? Como é que tá? Boa noite.
3: Um abraço pra Leia Cavalo e Mas Cavalo.
1: Família Cavalo, obrigado pelo carinho a todos vocês aí. É o Gustavo, né? Gustavo Gomes, obrigado pela audiência também. Reivaldo e Marli, opa, obrigado pelo carinho. Cleito Coelho, qual é a moda que você quer ouvir, fiote?
4: Tá no carro aqui, partindo pra Simão Campos.
1: É?
4: Fazer um showzinho lá pro pessoal.
1: Rapaz, que bom, que bom, que bom, rapaz. A turma inteira que participa aí com a gente também. Ó, tá pedindo moda aqui do Mato Grosso e Matias. Vamos mandar aqui, então. Aproveitar que a gente tá no bloco aqui da Máquina do Tempo e na sequência então pode ser a moda e o verso, obrigado mesmo, chama então Cindy Lauper chegando por aqui, ou melhor Nica Costa na Máquina do Tempo aqui na 98 FM.
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Mato Grosso e Matias, enquanto o sol brilhar.

0: Muito bom, né?
1: 8:18.
0: No Boteco 98 FM, Mato Grosso e Matias. Enquanto o sol brilhar, pro amigo Cleiton que curtiu aí com a gente, obrigado pelo carinho. Reivaldo, sucesso pra você, tá bom? Toda saúde aí, tá bom? Muita sabedoria também que a gente deseja pra você e toda a turma também curtindo a programação 98 FM. Alô, Marli, obrigado pelo carinho, turma do Grande Santos Reis. Bora registrar a turma que tá aí na roça também curtindo os modão. Ô, Zé Cutia! E o trem tá é bom por aí, né? Aoba! Sucesso, pessoal tá aí assando aquele churrasco e curtindo moda sertaneja. Bora registrar por aqui também, quem tá acompanhando é a Maria Aparecida Carneiro. Obrigado pelo carinho, chama daí que tem modão,
2: boa
0: viu?
2: Boa noite, 98, eu quero ouvir a próxima música aí. Se for possível passar de Dudu que Dalvan, eu queria esse para todos ouvindo da rádio. Obrigado. É dos reis aqui da Alterosa.
0: Hoje é dia da criança, então vamos mandar aqui a Piquitita, pode ser então? Que aí já também faz referência, né? Obrigado, Zé. Ô, Pinguim, segue daí. Pessoal pediu o Jean Giovanni, vamos mandar também daqui a pouquinho.
3: 98 FM, boa noite. Manda pra nós um modão aí.
0: De?
3: Qualquer um. Hernani Gomes, Somerville, estado do Massachusetts.
0: Somerville, estado do Massachusetts, nos Estados Unidos. Lá. Vamos pegar então um country aqui, né? Um trem mais pro country aqui, mandar pra você já daqui a pouquinho, tá? Obrigado mesmo. Ó, segue demais, alô por aqui também, Fatimosa, ela tá na escuta aí, ele, Antônio Lourenço, obrigado pelo carinho. O Arley na comunidade Mumbuca Laranjão, tá ligado no boteco. Tem o Arley Lanches também curtindo com a gente. Olha aí, quem também tá acompanhando é ela. Isso, a filha do Negão, Sabrina. Obrigado, tá aí, competidora dos três tambores também, pé de moda do Zezé de Camargo e Luciano. Aliás, tá no ponto pra mandar daqui a pouquinho. Um oi pra Elizabeth, desejando pra ela também tudo de bom, viu? Vai ouvindo os modão aí, tudo de bom pra você. Vai. 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
6: Muita gente ainda não sabe exatamente o que faz um médico nutrólogo. A nutrologia não é só sobre emagrecer. É a área da medicina que estuda a relação entre alimentação, nutrientes e a nossa saúde. Na prática, o nutrólogo ajuda a prevenir, diagnosticar e tratar problemas como falta de vitaminas, excesso de gordura corporal, perda de massa muscular, diabetes, colesterol alto e até cansaço frequente. O nutrólogo avalia o paciente como um todo, analisa exames, sintomas, hábitos de vida e o funcionamento do organismo. Muitas vezes, a dificuldade para emagrecer pode ter causas que precisam de atenção.
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3: 8h24. Aô, modão!
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3: Pode puxar, só lembrar pra vocês que hoje, feriado, né? Então tem uma hora a mais de programa, ué. Aí curtindo aí, ó. Leonardo e Alan Jackson. Meu grito de amor. Valeu, Zé Cutia.

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por aqui cantando moda boa. A turma sempre pede, a gente vai mandando sim. André Luiz e a turma de cabeceiras. Alô, Levi. Pessoal do Catura também tem o Olavo. Abraço pra ele e todo o pessoal na região aí do Claraval. Geraldo e a turma de Glaucilândia, como é que você tá? Tudo de bom? Tem o Reginaldo também acompanhando por aqui, tá? E a turma lá do Tira Chapéu. Opa, Marcos Pião na cidade de Pirapora. Rapaz, que turma boa teve com a gente aí em Várzea da Palma, né? Satisfação enorme a todos vocês aí também. O Júnior Eglisson, obrigado pelo carinho. É ele, tudo de bom também. Tem a turma de Campo Azul. Ô Maurílio, obrigado, amigo. Sucesso pra você e pra toda essa turma diferenciada, né? Que também acompanha conosco o Botecão da 98 FM. Tem a Lê, ela tá curtindo também com os Brutos do Cerrado e a turma lá de Olhos d'Água, região bem perto, né? De Bocaiúva. Uba! Valeu, Guilhermão! Sucesso pra você também, companheiro. Toca daí que nós estamos por cá, viu? E tem o Mazinho também da cidade de Glaucilândia aí, tá? O Rogério lá de Tabocal. Uba! Vamos seguindo então. Demais. Alô por aqui no Boteco 98. Olha o Xante também acompanhando o Neto. Pra ele também, tá? A turma pede por aqui. Música de Gini Geno, Nossa Senhora Aparecida, tá bom, vamos mandar daqui a pouquinho, dia da padroeira também. Obrigado pelo carinho, companheiro. Chega pra cá então, ouvindo modão com a gente. Ô Negona, pra você e pro Cássio aí, desejo também tudo de bom, viu? Pessoal de Somerville, nos Estados Unidos aí acompanhando, Hernani Gomes, mandei a moda pra você aí, viu? Não esqueci da turma lá de Capitão Ernesto também não. Já a gente tá mandando, tem o pessoal do Junco, tá pedindo alô, rapaz. Ô Juinão no Junco, obrigado pela audiência, companheiro. E tem a Emily também aguardando moda. Já tô mandando pra você, viu? Já tem essa moda aqui, ó. Ó. É do Mirosmar de novo? É daqui a pouquinho.

0: 8:34. 98.
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7: 8:39.
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0: Só curtindo aqui a programação 98 FM, teve Chitãozinho e Chororó com Billy Ray Cyrus, Ela Não Vai Mais Chorar, Dudu que dá o Van Piquitita, Zezé de Camargo e Luciano, A Gente Fica Sem Se Amar. Tá curtindo aqui o Botecão 98 FM, Arlan, abraço pra você também, pra turma lá da Rua Bela Vista, Dona Maria Augusta e família, sucesso pra vocês aí, tá bom? Segue daí então, gente, alô também tá valendo pra a Mazinha, tá curtindo com a gente aí na saída de Pirapora. Ô Zé Curtia, Botecão bom, né? Do Boteco da 98, a turma de Mucambo firme Nova Esperança também, vocês estão na roça que eu sei, Dudu que Dalvan, valeu também pra galera do Major Prates, tem um neto no Major Prates, Zezé e Luciano, a Sabrina do Negão pediu e curtiu com a gente, a turma de Juramento, já já tem mais moda aqui no Boteco 98
1: FM.
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4: O povo já sabe, de madeira já tá aí, informa a hora. 8,55.
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